0: Na verdade, o grande destaque do time foi o goleiro Richard, você disse muito bem, eu assino embaixo. Fez pelo menos 3 ou 4 defesas fundamentais que poderiam ter custado ali um resultado negativo para o Ceará. Além, Denis, do Avaí ter tido 2 gols anulados. O Avaí marcou tanto aos 16 minutos como aos 44 minutos do segundo tempo. Então o Ceará poderia ter saído atrás do marcador, mas os 2 gols, os 2 lances estavam ali, o jogador do Avaí estava em impedimento, por isso os 2 gols foram anulados. E aí, na reta final, brilhou mais uma vez a estrela desse zagueiro que, nos últimos jogos, Denis, tem tido um faro bem artilheiro, né? O Luizão marcou aí o 3º gol desses últimos 8 jogos do Ceará, sempre em jogadas de bola parada, jogadas ali de escanteio. O Vina cobrou o escanteio, o Renzo Lopes desviou de cabeça. A bola sobrou para o Luizão e ele empurrou para o fundo das redes. 50 minutos do segundo tempo, então foi de fato uma vitória muito suada, sofrida do Ceará, mas fundamental nessa sua luta pela permanência. Agora ampliou a distância para a zona, para 9 pontos, Denise. Então se a gente volta um pouco no tempo, volta algumas semanas atrás, o Ceará estava dentro da zona, com dificuldade para sair ali do Z4, agora ele consegue sair e não apenas isso. Abre uma boa vantagem de pelo menos 3 rodadas aí de distância para a zona de rebaixamento. A rodada mais uma vez ajudou. O Ceará venceu o seu jogo, mas o Botafogo perdeu. O Londrina também perdeu. Então ele tem dado bons passos, passos importantes nessa sua luta pela permanência. E por que que a gente fala, Denise, de um Castelão lotado? Porque o Ceará está bem próximo de confirmar a sua permanência. Ele tem 39 pontos. Se somar mais 3, chega a 42. Existem alguns estatísticos que já estão apontando que essa pontuação de 42 pode ser, sim, suficiente, mas claro que não é garantia 100%. Aí você volta para um jogo em casa, depois de 2 jogos fora, onde você teve um empate com o Operário, uma vitória com o Avaí, a torcida está animada e certamente vai marcar presença lá na Arena Castelão.
1: Do Ceará, Liuei, é aquilo que a gente está vendo mesmo. Eu vou fazer as palavras do Paulo Autuori, vou colocar no Ceará. Dá para extrair mais, ter mais desse elenco? Ou o elenco mesmo chegou no rendimento mesmo do teto? Porque o jogo não foi bacana, mas o resultado foi interessante.
2: É, o resultado, né? Veio para o Ceará. Um jogo fora de casa, uma partida aguerrida. É um time que não está desistindo das partidas. E a gente viu o Avaí crescer contra o Ceará, o Avaí que estava jogando em casa, com apoio da torcida, o estádio praticamente lotado, e o Ceará encontrou algumas dificuldades. Eu vejo que é um time limitado, o time do Ceará é um time limitado, porém esforçado, e acaba sendo premiado com seu esforço de acreditar até o último instante. O Ceará acaba sendo esse time da reviravolta, começa perdendo, faz viradas no segundo tempo, conquista bons resultados, e agora nesse confronto contra o Avaí, não jogou bem, diferentemente de partidas que fez recentemente, atuando em casa ao lado do seu torcedor. Então o Ceará foi na garra, na vontade, e conseguiu marcar em uma bola parada que vem ajudando o Ceará. O Luizão vem fazendo gols importantes. Ele é um jogador de alta estatura, quando vai para a área costuma marcar. É mais um gol que faz com a camisa do Ceará, inclusive tem mais gols que alguns atacantes. Então mostra que acaba fazendo essa diferença. Quando a gente vai discutir a presença de um defensor no time titular, é um conjunto da coisa. Primeiramente, é pelo seu poder de marcação, poder de defesa. E o Luizão, além de ter um poder de defesa, um pouco limitado em alguns aspectos, ele acaba ajudando demais quando vai para a área adversária e marca o gol da vitória do Ceará em um jogo muito importante contra o Avaí.
1: Torcedor, vai mandando a sua mensagem, como fez aqui o Hamilton, o melhor porteiro do Brasil. Todos os dias ele tá com a gente. Torce Ceará ou Fortaleza, Hamilton? Vai, participa aqui e fala bem direitinho aqui o seu time de coração. Escreve pra gente fazer o registro de forma correta. O torcedor falando do Fortaleza, o que vimos foi um time entregue a coisa nenhuma, hein, Gata Show? Esses jogadores não estão com comprometimento. A turma escrevendo aqui um pouco, ó, chateada. A vitória do Vozão foi muito importante, foi sofrida diante do Avaí. Com a menos passaram sufoco e fizeram ali o gol no meio da sorte. Mas fizeram um gol, que fala que é o Elvis da Cidade Nova. Um abraço.
3: Quando o gol do Ceará acontece, o Ceará já está melhor no jogo. Isso aconteceu, sim, pouco, né? O Ceará jogou ali 10, 15 minutos melhor que o Avaí, só a reta final do segundo tempo, quando o Avaí, Denise, já estava basicamente com um jogador a menos, né?
1: Sim, sim.
3: Porque o Luiz, como é o nome dele? Luiz Henrique, né? Aquele volante, acabou sentindo uma contusão muscular, ficou basicamente andando em campo, né? Não conseguia jogar. Mesmo assim, deu assistência para o gol que foi no lado do Avaí. Mas já era um momento em que o Ceará melhorou de desempenho, né? Com a entrada do Vina, do Zanocello, eles

0: exigiram defesas do Bruno Ferreira, né? O Vina com finalização de falta, o Zanocello com a batida também da entrada da área, o Rian Santana trouxe uma outra movimentação. Então, a reta final do Ceará, mais uma vez premia, Denise. O time que vai lutar, né, pelo resultado até os últimos minutos. Isso aí o Ceará fez. Mas é fato, o jogo no geral foi aquém, foi muito abaixo. O Avaí teve muitas oportunidades de balançar as redes, não conseguiu. E em uma circunstância dessas, a gente também precisa levar em consideração o nível do seu goleiro, né? Era um jogo muito difícil e o Richard foi mais uma vez decisivo. Para mim, está no rol dos melhores goleiros da história do Ceará Sporting Clube.
1: Ninguém fala do Ferroviário, Ari Evangelista. Homem, o Ferroviário está com as atividades paralisadas, né?
2: Exato, ainda com essa situação da SAF, negociação nada, né? Com o grupo Makes, algumas dívidas trabalhistas com atletas, com funcionários, e até o presente momento essa negociação não foi 100% concretizada. Então, vive essa celeuma o Ferroviário, que já começa o planejamento para a temporada de 2027.
1: Torcedor, vai mandando a sua mensagem aqui pra gente. Eita, tem muita gente comentando aqui sobre o Luiz Fernando. Participa. A turma aqui que tá aqui conosco. Rodrigues de Calcaia que mandou a mensagem. O Ceará vai sobrar pontos para escapar e vai faltar pouca coisa. Quem fala aqui é o Davi Duarte de Baretama, na expectativa. Gostei da vitória do Vozão, Gata Show. O que faltou? O que você achou do posicionamento do time em campo, Alexandre? Quem comenta aqui é o Renato, da Praia de Iracema. Sobre o Ceará, Ale.
0: O time do Ceará, Denise, acho que ele teve uma postura, na maior parte, muito defensiva, né? O Ceará teve muita dificuldade para se sair ali da marcação do time do Avaí. E acho que ele fez uma partida muito abaixo mesmo, em termos de rotação. A gente fala de um primeiro tempo em que o Avaí produziu demais e de um segundo tempo que o Ceará volta abaixo também do rendimento, né? Mas aí acontece o que sempre tem sido uma marca do Daniel Paulista. A equipe melhora no segundo tempo, termina o jogo sempre melhor que o adversário. E isso aconteceu mais uma vez. Em termos ali também de escalação, Denise, era uma situação difícil demais porque o Ceará precisou contar com gente que não ajuda em nada.
1: Sim.
0: Rafael Ramos, do lado direito. Richardson de volante. Do lado esquerdo teve Brian Borges improvisado. Só aí eu já falei de três problemas na escalação. Luca de centroavante. Então realmente era um Ceará muito esfacelado para enfrentar uma final antecipada pela permanência. E isso faz, acho também, e isso acaba minando também o nível de desempenho da equipe, né? O rendimento no geral do time do Ceará acho que também teve muita interferência com relação às escolhas que precisaram jogar, porque o Ceará tinha muitos desfalques.
1: Bora fazer o seguinte, é só o começo aqui do nosso jogado. Olha quem apareceu aqui no estúdio, rapaz. Pequeno Pássaro. E aí, Pequeno Pássaro, tudo tranquilo? Cadê Bia? Ih, não estáis aqui, a nossa Shakira. Vamos fazer o seguinte, o intervalo vai ser ligeirinho. No próximo bloco já temos muitas participações e eu quero escutar você, tá, torcedor? No próximo bloco, não sai daí que a gente volta já. Tem você aqui na jogada e mais futebol. Ligeiro!

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1: Olha a hora, 11 horas, 29 minutinhos. Eu prometi o quê? Que eu ia...
0: Você na jogada.
1: Escutar a galera, não foi?
0: Na jogada.
1: Bora lá, aperta o play, Gata Show.
2: Gata Show, bota. Luiz Góes.
1: Oi.
2: Olha, colocar a bola pra dentro é a grande dificuldade do Fortaleza.
1: Opa, a ele, hein?
2: Será que esse time treina finalizações e o preparo físico?
1: Eita, Maria.
2: O que será que está acontecendo com o Fortaleza?
1: Boa
2: será
1: pergunta.
2: Que é extra-campo, senhores?
1: Não sei.
2: Salários estão atrasados desses jogadores? Agora é lutar
1: não,
2: ou
1: né?
2: lutar? Tá muito difícil.
1: A mim tá sendo ruindade mesmo.
3: Não, Denise, o Fortaleza, inclusive, ele segue o mesmo roteiro todo jogo. O roteiro do jogo do Fortaleza, além de fazer raiva e empatar, é perder uma carrada de gols, né?
1: É a mesma coisa.
3: Produzir muito.
1: Além de fazer raiva e empatar, foi ótimo, de Alexandre.
3: Terminar correndo muito, o elenco termina extenuado.
1: Sim.
3: Finaliza 1.000 vezes contra 3.
1: Perde 1.000 oportunidades.
3: É, e aí ele vai lá e empata, né? Por quê? Porque ele é incompetente. Então, quando a gente olha para esse recorte de jogo, não dá para dizer que o elenco não está correndo, né? Assim, falta qualidade na definição, né? E alguns jogadores que têm sido mantidos no time titular, eles atravessam um momento péssimo. E aí cabe ao Paulo Autuori ou tentar recuperar essa turma ou então substituir, né? Os jogadores Sim. contratados chegaram para isso.
1: Mais um torcedor aqui com a gente, Germano de Pindoretama.
4: Fala, Denise.
1: Oi.
4: Oi. Rapaz, eu digo a verdade.
1: Qual foi a verdade?
4: Será não cai, nunca vai ser de terceira.
1: Ah.
4: Certo? E o rival vai terminar em sétimo. Ixi. Não sei o que eu tô falando.
1: Eita,
4: mano. E Floresta não sobe.
1: Vale lembrar, nossa senhora. Vamos já fazer a loteria aldeota, que eu quero os números, viu? Eu quero os números, a loteria aldeota, os números da Mega Sena. Vamos já falar.
5: Bom dia, galera.
1: Bom dia.
5: Alexandre Mota.
3: E aí?
5: Esqueço mais não, viu?
1: Oi.
3: Falei, rapaz.
1: Esquece mais Lee não.
5: Liu Wei.
3: Opa.
1: Fala, homem. Ele para. Fala.
5: Se tiver hoje.
1: Ah.
5: Alexandre Mota. O que você falou sábado, eu assinei embaixo e disse. Tem que ter oportunidade. Né? Quando a pessoa erra, não é pra matar, mas dá oportunidade.
1: Sim.
5: Aí o homem foi lá e fez o golaço, gol do empate. Né?
1: Golaço, Luiz Fernando.
5: Mas
1: aí
5: eu volto a dizer: se o Leão não ficar entre os dois, ele não sobe. E o Ceará não cai mais. Aqui é o Cleiton da Metrópole Sul.
3: Valeu, Cleiton.
1: Valeu, Cleiton. Muito obrigado aí pela sua participação.
3: Esse sentimento eu acho que muitos possuem, né, Denise?
1: Sim.
3: Mas acho que ele tem muita relação.
1: Aos últimos resultados,
3: não,
1: né?
3: Eu acho que no Fortaleza, em algum aspecto ainda, com a Série C mesmo, né? Com a ideia dos playoffs, né? O
1: Sim.
3: time sofreu muito naquele momento, teve muita dificuldade quando tinha ali o confronto de mata-mata, né? Mas acho que a circunstância é outra, agora é fato. Se ele não consegue o acesso direto, ele já chega até essa etapa final fragilizado, porque o objetivo era subir diretamente, né? No G2. Ou seja, ele já não atingiria o seu primeiro objetivo da temporada.
1: Mais um, vai!
6: Bom dia a todos da Grande Jogada.
1: Bom
6: primeiro
1: dia.
6: Tempo. O melhor programa desse mundo, de meu Deus.
1: Um
6: programa bom, maravilhoso.
1: É
6: um abraço
1: não,
6: aí, Gata Show.
1: Ei.
6: E aquele miau!
1: Ui, adoro o miauzinho.
6: Tomei rouco, viu? Mas tá valendo.
1: Tá valendo.
6: Um abraço aí do meu amigo Alexandre Mota.
3: E aí, cara?
6: Sou seu fã.
3: Obrigado.
1: Oi.
6: Iê Góes.
1: Liu Wei, macho.
6: Muito bom.
1: Liu Wei.
6: Valeu. Indo e voltando, viu?
1: Olha.
3: Olha aí.
6: Olha,
3: valeu,
6: uma
3: obrigado,
6: coisa
3: viu?
6: Eu digo pra vocês. O Bozão ainda vai chegar nos G6. Aqui é o esquerdinha Ceará. Se partir o coração, o sangue

0: é preto e branco, viu? Olha, e mande meu áudio aí. Um abraço pra todos do programa aí da Verdinha, viu?
1: Abraço.
0: Todos um beijo aqui assistindo vocês. Valdé, Benedito, viu? Tchau. E tô muito alegre.
2: Tchau,
0: sou
2: avô. Ótimo.
0: Nasceu minha netinha hoje, viu?
2: Coisa boa. Beleza. Deus abençoe. Por isso que eu não tô feliz. O Ceará venceu, a netinha nasceu. Olha, e eu vou aproveitar e trazer aqui em destaque o que ele fala aqui com a gente. Vou tentar abrir aqui, viu? Só pra gente publicar aqui no OBS. Tem uma notícia, tem uma matéria lá no nosso Diário do Nordeste, gente, sobre esse questionamento do torcedor. Deixa eu aumentar aqui. Prontinho. Ai, gente, que é isso, hein? Vamos lá, que eu quero tirar propaganda e não tô conseguindo, Daniel. Faria
1: não, mas aí tá bom.
2: Tá bom aí?
1: Tá bom.
2: Aí, gente, ó, muito obrigada, Alexandre. Ainda dá pra subir? O que acontece se vovô vencer os jogos restantes? Gente, é aquela história. Nada é impossível, né, matematicamente falando. Mas as condições de chegar além do G6 é que são menos acessíveis, né? Vamos colocar o pezinho no chão. Porque o Ceará precisa vencer tudo lá na frente. Tudo
1: todos
2: que,
1: os jogos.
2: Todos os jogos aqui pra frente. E ainda torcer por tropeço. A gente pode até printar aqui a tela, diretor, pra eu mexer aqui pro torcedor que está acompanhando a gente pela TV. Quem tá no rádio, vai lá no diário. Por favor, só pra printar aqui a tela, dá certo? A gente vai para o Diário do Nordeste. Opa, pronto, agora acho que dá. A gente vai para o Diário do Nordeste. E que tem uma matéria aqui falando sobre ainda dá pra subir, o que acontece se o vovô vencer todos os jogos restantes da Série B. Acessa, o QR Code está na tela que tem a informação. Aí eu vou trazer aqui pra vocês aqui direitinho que ele precisa vencer todos os jogos e ainda torcer por tropeços.
1: É, no caso
2: da galera
1: sim, né?
2: Que tá toda à frente dele, Alexandre.
1: São muitos times à frente do Ceará e se ele vencer todos os jogos, ele chega a 60 pontos. Né? É, essa pontuação, Denise, tende a ser baixa no fim da competição. Mas é evidente, se os times de hoje que estão no G6 tropeçarem, aí o Ceará vencendo todos os jogos, dá pra falar alguma coisa. Eu falo sobre isso? Não.
2: É.
1: Pra mim, o Ceará não, ele não. Ele tem um objetivo muito claro que é evitar o rebaixamento.
2: Sim, sim.
1: Né? Mas, matematicamente. Essa é a condição do Ceará. Hoje, Denise, olhando aqui o site da UFMG, que foi atualizado hoje, com o fim da 31ª rodada, ele diz o seguinte: quem tem 60 pontos tem 57% de chance de terminar no G6. 57% é uma chance alta ou baixa? É baixa?
2: É.
1: Porque quem tem 61 tem 81% de chance.
2: É.
1: Então, isso é um indicativo de quê? 62 pontos é o que crava você lá. Menos do que isso, você depende muito dos outros resultados. E essa é a caminhada do Ceará, né? O Ceará tem aí 7 jogos pela frente. É, precisaria ser um grande feito ele chegar nos playoffs. Eu acho que o objetivo dele é, acima de tudo, a permanência, né? Conseguindo isso, nada impede ele de buscar os outros resultados.
2: Sim.
1: Mas eu acho que é muito improvável ele chegar lá.
2: Tem mais torcedor aqui com a gente. Vai, aperta o play.
3: Bom dia, Gata Show. Bom dia, Alexandre. Volta.
1: Boa.
3: Bom dia, Liwei.
2: Liwei.
3: Olha, Gata Show.
2: Liwei, tem que repetir.
3: Fortaleza.
2: Liwei.
3: Precisa trocar esse Caio Henrique e voltar o Bucuri.
2: Aí,
3: e
2: Liwei,
3: tirar
2: ó.
3: Essa zaga, que é ruim. Não dá nem pra olhar os caras jogando. Parece dois medrosos vai jogando, nem sabe nem conduzir uma bola. É botar, contratar um zagueiro tão bom, esse Bastos, bota o cara pra jogar, bota esse cara que veio do Vitória também, tem o outro que veio, que é da base, que é muito bom, tem três zagueiros bons na reserva e bota duas carniças pra jogar, rapaz, essa é a derrota do Fortaleza. Obrigado. E fala que é o Pessoa que dá da Arena Ideal.
1: Eu,
2: valeu,
1: eu
2: amigo.
1: Eu respeito a opinião do Pessoa, mas chamar o Cardona de carniça... Aí, Denise, não dá. Cardona tem feito grandes jogos.
2: Um dos melhores,
1: jogos,
2: assim, né?
1: Inclusive, nesse último jogo, o passe que o Luiz Fernando recebe sozinho com o goleiro é o lançamento do Cardona. Ele não perdeu nenhum jogo na temporada, estando com a camisa tricolor jogando, então eu não concordo com isso. O Gasol, sim, né? Falhou em muitos momentos, mas o Cardona é um jogador que, na minha opinião, ele é um jogador importante. E no momento que eu tô falando, Denise, o Fortaleza divulgou a lista de relações.

0: selecionados.
1: Exatamente.
0: 24 jogadores e já adianto logo. Um centroavante argentino foi, viu? Meritelho voltou a ser relacionado.
1: Voltou a ser relacionado.
0: Pelo técnico Paulo
1: Autuori.
0: Deixa
1: eu pedir, Ale, por favor, até um apoio aqui. Teu Daniel Farias, nos apoia aqui, amigo, por favor. Fernandinha tá de férias, viu, gente? Daniel vai dar esse help aqui pra gente sobre os relacionados. Só pra gente informar o torcedor que nos acompanha, Dani, arrocha aí, amigo.
2: Exatamente, Denise. O Fortaleza tá viajando agora com destino a Belo Horizonte, local da partida de quarta-feira, 8:30 da noite contra o América Mineiro, nessa 32ª rodada da Série B do Campeonato Brasileiro. A lista de relacionados é a seguinte: os goleiros João Ricardo, Vinícius Silvestre e Magrão, os laterais Caio Henrique, Maílton, Maurício Mucuri e também o Paulinho, os zagueiros Cardona, Lucas Gasal e Neres, os meio-campistas Lucas Crispim, Lucas Sacha, Rodrigo, Pierre, Rodriguinho, Ronald e Rian, além dos atacantes Cantígio, Luiz Fernando, Natan Fogaça, Vitinho, Pedro Henrique, Wellington e Militelho de volta à lista de relacionados do técnico Paulo Autuori e o balanço do departamento médico. O Fuentes segue se recuperando, ele passou por uma cirurgia por conta de lesão ligamentar e o Chico da Costa segue tratando aquele estiramento na coxa direita.
1: É, o Chico da Costa, o técnico até comentou, né? A tendência é que ele fique à disposição no dia 12 contra o CRB. Liuê, dessas listas dos relacionados, Liuê, tô achando você muito caladinho, viu, Liuê?
3: Não, tô falando, gata.
1: Não fica caladinho, não. O que é que você mudaria aí do Fortaleza? Pode falar, viu?
3: Militelo, titular.
1: Titular?
3: Titular, Militelo. O Fortaleza tá precisando de um cara que possa fazer gol. Eu entendo que ele perde muitos... Mas ele é um cara que pode fazer essa diferença ali, um dos artilheiros da temporada, então já iria de Militelo nesse jogo contra o América Mineiro. E a mudança na ala pelo lado esquerdo. Caio Henrique eu já vinha defendendo aqui há um bom tempo que não merece esse status de ser titular. Mucuri precisa voltar ao lado esquerdo do Fortaleza pro Tricolor ter uma válvula de escape, porque em muitas dessas partidas o adversário vai marcar o Maílton. E o Fortaleza não tem um poder de sair da esquerda porque o Caio Henrique tem uma limitação. Então o Mucuri pode ser essa saída. Então eu defendo que o Mucuri possa voltar contra o América Mineiro em um duelo acessível, onde o Fortaleza precisa vencer. O Fortaleza tem a obrigação de vencer, já que no jogo do primeiro turno perdeu contra o América, que vai ser rebaixado à Série C. Então todos os seus adversários diretos aproveitaram esse confronto contra o América. E agora é o momento do Fortaleza aproveitar e vencer fora de casa, gata show.
1: Amigo, vou dizer uma coisa pra você, Liuê, Alexandre, amigos. Se o Fortaleza não vencer o América Mineiro na quarta-feira, Alexandre, pode deixar pra lá esse acesso, viu?
0: É, Denise, porque ele não, vai não justifica. Se complicando cada vez mais, né?
1: E o de acesso graça, direto, Alexandre.
0: O acesso direto, sim. Assim, o que o Fortaleza tem feito é realmente... Ele tem deixado o acesso escapar.
1: Pois é.
0: Ele tinha todas as condições do mundo de conseguir ser líder. Ele poderia ter entrado no G6,
1: dá
0: no G2
1: nessa
0: mesma rodada.
1: Dá pra reverter isso ainda, Alexandre?
0: Sim, porque tem ainda algumas rodadas pela frente. E ele vai enfrentar na etapa final, Denise, Novo Horizontino e Vila Nova.
1: Sim.
0: São dois adversários que estão à frente dele, né? A penúltima rodada da competição é contra o Novo Horizontino e a última é contra o Vila Nova. Mas é fato que quanto mais tempo ele perde, e ele tem perdido, ele tem visto o G2 escapar. Hoje o Fortaleza, se venceu o América, ele já não entra no G2. Não dá. Ele não fica nem em segundo. Então é isso que tem acontecido. Esse é o problema, né? O número de vitórias do Vila é maior, o número de pontos é maior também. E ele tá perdendo uma grande oportunidade. Pode complicar todo um trabalho que foi realizado até aqui através de uma reta final de Série B desastrosa no sentido de não aproveitar as oportunidades. E sobre a escalação, Denise... Eu faria mudanças nesse time.
1: Qual? Qual mudança, Alexandre? Vai. A Rocha.
0: Eu acho, por exemplo, que tem que botar o Rodrigo no time.
1: Sim. Deixa eu abrir aqui de novo, estudando contigo também.
0: Acho que o Rodrigo pode fazer...
1: Meu campo, você fala ali, né?
0: Você bota o Rodrigo ali e você certo. Libera um pouco mais o Pierre. O Pierre é o único que dá um passe pra frente no Fortaleza.
1: Mas você ia com três, Pierre, Sacha e Rodrigo?
0: Eu jogaria no 4-4-2, Denise. Não, os pontos não existem no Fortaleza. Eles não acrescentam em nada. Então, certo. Abre mão deles. Você bota o Cantígio pra jogar com o Militelho na frente. Dois jogadores,
1: fica com os dois ali na frente.
0: Dois jogadores fortes, de boa estatura, jogam um jogo aéreo. O Cantígio já fez a função de 9 e também joga pelos lados.
1: Aí tu botava o Vitinho no meio.
0: E aí...

0: Isso, no meio-campo você ficaria Sacha, Pierre, Rodrigo e mais um. Esse mais um poderia ser o Rodriguinho, poderia ser o Vitinho, poderia ser o Luca Prior, que seria a minha escolha. Mas hoje
1: ele tá levando o Luca Prior?
0: Ele não viajou.
1: Não
0: ele,
1: viajou, é.
0: Mais uma vez, né? O autor não relaciona o rapaz e relaciona
1: nem o
0: Crispim.
1: É, não dá pra entender.
0: Mas assim, né? Eu faria isso.
1: Não dá pra entender.
0: Tentaria deixar o time dessa forma. Uhum. Colocaria Maílton com o Mucuri, entendendo que o Mucuri é mais ofensivo que o Caio Henrique. Se você tem três volantes, Anísio, você pode deixar um dos volantes pra fazer essa saída de bola sustentada com três.
1: Certo.
0: E libera os dois alas. Aí o Maílton teria mais liberdade pra atacar também, né? Ficaria menos preocupado com o sistema defensivo. E aí você teria lá na frente o Cantígio mais o Meritelho. Seria uma alternativa, né? O Vitinho pode entrar na vaga do Rodriguinho, mas eu ainda preferiria colocar o Luca Prior. Trazer um respiro diferente, né? O Vitinho também não tem jogado bem, né? Então, isso é para mostrar que o Autori tem sim condições de buscar outra estruturação de jogo. Apesar dele ter bancado já o time titular, mas quando ele mesmo admite que estagnou, então, meu amigo, você vai ficar estagnado até quando?
1: É estranho.
0: É, isso é o problema.
1: Tá estranho. Torcedor, falamos aqui da lista dos relacionados, tá, do Fortaleza. Já a gente repete. O que é que você mudaria no time para quarta-feira? A gente tá trazendo aqui o Fortaleza em destaque porque já vai jogar na quarta-feira. Então, viaja hoje, o último treinamento amanhã. Hoje se reapresentou, faz aquela, né, aquele trabalho rapidinho. Já tá viajando. Na manhã já tem o último treinamento para enfrentar o América Mineiro. Aí eu vou dizer uma coisa para vocês. Se voltar com empate, ô torcedor, aí a gente vai conversar mais sério, né? Vamos arrumar o cantinho do castigo ali, viu? No estúdio, viu,
2: com
1: Lili?
2: Toda certeza, Catachão, porque o Fortaleza tem que vencer. O América
1: tá
2: rebaixado.
1: Né,
2: desperdiçando.
1: Gente?
2: Todo mundo se aproveitou do América, do momento que o América vive. E o Fortaleza não conseguiu fazer isso no primeiro turno e tem que fazer agora. E assim, o jogo passado, o Fortaleza poderia estar com conforto gigantesco no G6. Eu não tô nem falando em G2, mas em G6. O Fortaleza, se tivesse vencido, estaria a 7 pontos do CRB, que perdeu na rodada, que é o primeiro fora do G6, é o sétimo colocado. E hoje essa diferença está em 5 pontos. Fortaleza precisaria, para sair do G6, de 3 rodadas.
1: Olha aí.
2: Hoje depende de 2. Se tropeçar com o América, já pode ver o adversário se aproximar ainda mais. Então, o momento do Fortaleza é pensar em vitória, é reta final e não é mais momento de oscilar no campeonato. Tem que manter uma regularidade, vencer seus jogos para conseguir avançar ainda mais e conseguir o principal objetivo, que é voltar à primeira divisão do futebol brasileiro.
1: 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Ei, quem fala aqui é o Edismar. Eu não entendi porque o Ceará manteve o português no time. Gente, o que é o Rafael Ramos, hein?
0: Acontecimento, Denise. De manhã, de tarde ou de noite, em qualquer horário do dia, joga mal do mesmo jeito. em qualquer campo também.
1: O que é em Alexandre ali?
0: Não, mas assim, né? Ele não.
1: Eu entendo que ali é uma improvisação, né? Porque não tinha ninguém.
0: Na verdade,
1: mais.
0: É improvisação.
1: Não, eu digo assim, um momento de vai tu porque só tem tu e.
0: É, ele faz parte do elenco, né?

0: Ele foi um jogador que já foi mais útil ao Ceará em anos anteriores.
1: Sim.
2: Povo nordestino.
1: Vale, meu Deus.
0: No ano em que o time do Ceará consegue o acesso, ele joga, né, como titular, ele termina o ano como titular. Na Série A depois, ele até foi útil em um ou outro jogo pelo lado esquerdo, né? Mas, no geral, ele acaba contribuindo pouco. E um jogador ruim, quando fica mais tempo sem jogar, ele fica pior, né, Denise? Porque você perde mais entrosamento, ritmo, e tudo isso acaba interferindo. Então, ele fez mais uma partida muito ruim. Mas não foi só ele que jogou mal, não. O Richarlison fez uma partida muito ruim também, Denise.
1: Nem o Melk não tava esse destaque todo, né?
0: O Melk também não conseguiu contribuir tanto, né? Outros jogadores tiveram uma atuação mais discreta, como o caso do Matheus Araújo, que até foi envolvido, né, em uma situação que está sendo apurada, né?
1: O racismo,
0: o lateral esquerdo do Avaí, Alisson, relatou ao árbitro, né, que foi chamado, teria sido chamado de macaco pelo Matheus Araújo, uma acusação muito séria, né?
1: Sim.
0: De injúria racial. O árbitro registrou tudo isso em súmula. Não há outras evidências desse acontecimento, não há ninguém que ouviu ou algum vídeo, mas o Avaí se manifestou oficialmente prestando solidariedade ao jogador dele e também alegando que vai entregar materiais às autoridades. E do lado do Ceará, o Ceará disse que ouviu o Matheus Araújo e o Matheus Araújo disse que não fez nada disso. Então a gente ainda está aguardando, né, qualquer definição de investigação, uma acusação muito séria. É, tem punições, né, que podem respingar até no clube, porque a legislação tem mudado e evoluído cada vez mais para a gente coibir esse tipo de comportamento. E sendo confirmada essa situação, rescindir contrato, hein? Não tem o que fazer, não.
1: Não mandar
0: o Matheus Araújo embora. Não sendo confirmado isso, ele permanece no grupo, né? E pronto, vida que segue. Torço muito para que isso não se confirme, né?
1: Sim.
0: Porque seria mais um caso de racismo no futebol brasileiro.
1: Nem cabe mais pra gente comportamentos como esses, né, gente? Bora fazer o seguinte, tem muitas mensagens ainda aqui, viu, Lili?
3: Porque daqui a pouco a gente manda pro ar.
1: Manda, Lili, manda.
3: A gente vai mandar pro ar.
1: Eu tô achando que você é um pouco capião.
3: Não,
1: viu? Foi
3: nada.
1: Foi o Alexandre,
0: tu vota
1: foi
0: no Aracati?
3: Fui no Aracati.
0: Tá cansado, né?
1: Viagem. Tu foi até Aracati voltar.
0: Ficou esperando lá pra saber se os candidatos dele iam ganhar ou não lá.
1: Foi, deu tudo certo, Lili? Deu?
3: Deu certo, em parte sim, gata.
1: Foi?
3: A gente fez lá o nosso dever, né? Da democracia.
1: A democracia.
3: Da democracia. Oh. Demais lá em Aracati, revi alguns amigos, familiares.
1: Foi? Ah, é por isso que ele tá assim, rapaz. Só na Broadway, né?
3: Tranquilidade.
0: Ele tá na brisa do mar ainda.
1: Tá na brisa do mar, né, Lili? Eita, Lili. Pois o próximo bloco, só quem vai falar aqui vai ser Lil Egóis. A gata show vai ficar calada.
0: Obrigado, vou me retirar.
1: E o Alexandre
0: vou embora
1: também,
0: mais cedo. E aí, pessoal?
1: Eita, o intervalo é ligeirinho e a gente volta já.
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1: Menino, já são 11 horas e 54 minutos. A hora, ó. No instante, né? Gostou aí? Gostou aí da hora?
2: Foi rápido,
3: esse
2: né?
3: Tipo de aeronave aí, Lil. Então, quem entende?
1: Tu que entende? Foguete. Foi um foguete?
2: Eu não entendo nada de aeronave.
1: Escuta aí, o barulho
2: medo.
1: Do foguete, ó.
2: Eu você tenho
1: tá
2: medo.
1: Em, você tá em ótima fase, viu, Liway?
2: Isso aí que foi, tá, gata show.
1: Foi você um está em
2: Liga dos Campeões da Europa.
1: Você está, ó, Champions League total, viu, Liway? Eu nem ando, meu filho. Eu tô aí de falar em Série C. Ô, Floresta, vamos já mostrar o Floresta aí.
2: Aí perde gol, viu, Floresta?
1: Pelo amor de Deus amado. Vamos já mostrar a situação do Floresta. Ainda dá, mas precisa vencer por 2-0 o Maringá. Dá pra vencer? Bora mostrar os gols aí, diretor, já que a gente citou aqui o nome do Floresta. Por favor, quebrar um pouquinho aqui o script. Tá os gols do Garrote.
3: Garrote, calma aí, rapaz.
2: Garrote é outra coisa, rapaz.
3: Garrote vende muito, né? Dá o sugo.
1: Garrote. Vai lá, Garrote. Abriu o placar, me deixou toda animada. Até meu pai tava assistindo esse jogo do Floresta. A Rocha, menino. Floresta 1, Botafogo da Paraíba também 1. E o Rodolfo deixando tudo igual. Pode apertar o play. Vai dar bom, viu, Liway? E aí, gente, o Floresta perde chances. Outro detalhe. Apesar de tudo, só depende dele. Como assim, gata show? Ele precisa vencer o Maringá por 2 gols de diferença. Mas só se quiser botar os gols, viu? Senão não tem problema não. A gente fica aqui comentando.
3: Mas assim, Denise, o time diz do aí. Maringá, ele perdeu poucos jogos na competição.
1: Pois é, vamos
3: mas
1: calcular aqui.
3: Mas quando ele perdeu, Denise, ele perdeu de rumo, viu? Ele não sabe perder, não.
1: Foi?
3: Ele perde não é pra brincar, não. Ele perdeu de 3-0 pro Amazonas. Perdeu também aqui de 5-0 pro Guarani. Na mesma competição.
1: Minha nossa senhora.
3: E perdeu também, Denise, de 4-1 pro Ituano. Esse mesmo time, né, que o Floresta vai enfrentar. Mas ele perdeu pouquíssimo, né? Ao longo da competição, ele sempre foi muito competitivo, né? Conseguiu bons resultados. Ele tem 10 vitórias, 8 empates e 6 derrotas, né? Defensivamente é um time bem ajustado. Mas cabe ao Floresta fazer a parte dele, né? Jogar fora de casa. Teve uma grande oportunidade porque os dois jogos em casa, eles foram um repeteco, né? Contra o Santa Cruz e contra o Botafogo da Paraíba. Mesmo placar, mesmo roteiro, tudo igual.
1: A gente tem as imagens dos gols, diretor. Cadê, rapaz? Falta mais efetividade. O próprio do Leston, né? O Liway comentando após a partida que ficou naquela situação, né? Poxa, que dava pra ter um bom encaminhamento. E aí, meu amigo, ficou esse empate. Temos os gols aí, viu, gente? Só reforçando.
2: É, sobre a questão do Floresta, é um time que perde muitos gols, gata show. Tava acompanhando essa partida, né? O Floresta começa logo aos 6 minutos fazendo esse gol de pênalti. Primeiro tempo, Garrote, 1-0. Agora vai, Floresta. Aí teve chance de fazer o segundo. Não conseguiu
1: Floresta,
2: fazer.
1: Floresta, gente, atenção, Floresta.
2: Não Pará. Conseguiu fazer. E acabou se complicando em meio ao jogo, porque o Botafogo ganhou uma força, empatou o Botafogo. Só pra gente trazer um pouquinho do contexto do adversário do Floresta. Um adversário que não tem mais chance de classificação. E mesmo assim, teve forças para empatar e o Floresta desperdiça mais uma grande oportunidade. Foi assim contra o Santa Cruz, foi assim agora contra o Botafogo. E mesmo com esses tropeços em casa, em partidas que o Floresta merecia pelo que apresentou, pelo que produziu a vitória, o Floresta chega com chances contra o Maringá, que é o time mais divertido da competição, pelos dados que o Alexandre trouxe, né? Um time que perde por algumas goleadas, mas também vence, chega essa reta final, começou vencendo o Santa Cruz com gol do Adeilson Maranhão, sofre um empate com a vitória. O time do Maringá estaria classificado, estaria na próxima Série B do Campeonato Brasileiro, e agora a gente tem essa partida decisiva, muito difícil para o Floresta, viu, Gata Show? O time do Maringá bem encaixado, venceu o Floresta na primeira partida dessa reta final, e vai jogar em casa. Depende de um empate, pode até perder por um gol de diferença. Então, a situação bem complicada do Floresta, mas chega com chances, já que precisa vencer pelo placar de 2-0.
1: Tá aí, Florestão, a gente fica na expectativa.

0: próximo compromisso, a gente reforça, vai ser contra o Maringá. O jogo que acontece, gente, no sábado, isso. Último jogo, tá? Ou é tudo ou nada?
1: 17 horas.
0: Todos jogam às 5 horas da tarde.
2: É, e assim, Denise, só também pra especificar, né, que resta só uma vaga. No grupo do Floresta, o Santa Cruz já conseguiu. Já subiu, né? Inclusive, nessa última rodada, empatou, né? Mas fez uma grande festa e tal. E eu acho que é muito justo, assim, o retorno do Santa Cruz à Série B. Time extremamente tradicional do Nordeste, um gigante do Nordeste, que teve basicamente seu time decretado falência, seu time sem calendário nacional, o estádio totalmente deteriorado, né? Um estádio grande, de torcida de massa. Então, a gente viu a presença deles por aqui no PV. Claro que estávamos torcendo para o Floresta fazer a sua parte. Floresta quase vence, né?
0: Sim.
2: Sofre um empate nos 40 minutos do segundo tempo com a cobrança de falta do Renato. Mas o Santa Cruz merece muito subir de divisão, mais um Nordeste por lá. Que a outra vaga fique no Nordeste também com o Floresta, né? Já que o Botafogo da Paraíba não tem mais oportunidade, né? O Botafogo da Paraíba foi a grande decepção. Fez a melhor campanha da primeira fase. O time tem o Nenê, né, como principal jogador. O Rodolfo, aquele que fez gol pelo Fortaleza, né? Um gol importantíssimo na história do Tricolor. Foi quem fez esse gol aí contra o time do Floresta. Então é o centroavante lá do Botafogo da Paraíba. Mas não ficou pelo caminho, então, que o Floresta possa encontrar esse resultado nisso, que seria bater na trave 2 anos consecutivos com o Leston Júnior.
0: E a mesma situação, né, Alexandre?
2: É.
0: O ano passado foi por conta de 1 gol, gente. Hoje por conta de 2. Eita!
1: Tem que vencer por 2 de diferença. Isso. E só para complementar, Gata Show, é um campeonato de fortes emoções, né? A gente tá falando do grupo B do Floresta, mas o outro grupo, que tem Ferroviária, Inter de Limeira, Brusque e Paysandu, todo mundo tem chance de classificação, não tem ninguém garantido. Então, aqui podemos ter uma reviravolta. E nesse momento, quem está se classificando é a Ferroviária Inter de Limeira, mostrando a força lá do futebol paulista.
0: Desejar boa sorte aí para todo mundo do Florestas. Vai dar tudo certo. Próxima semana, já pensou? A gente aqui com o Leston Júnior, com os destaques da equipe. Oh, ia ser bom demais. Com o Garratti. Garratti, para eu não errar teu nome, macho, velho. Oh, ia ser bom demais. Desejar sorte e eficiência, hein? Muita eficiência. É preciso ser cirúrgico aí neste compromisso. Bora voltar com a galera que tá cheia de pergunta aqui. Eu quero, ó, liberar aqui. Eu quero liberar a turma participando. O Roberto Baggio pergunta assim, ó. Vocês não acham que o Daniel Paulista, ao inverter o Brian com o Rafael Ramos, em vez de ficar só com improvisação, acabou ficando com duas, deixando as laterais mais vulneráveis? Roberto Baggio, lá da São Queiroz, que vocês acham?
1: Foi isso que eu falei, que era uma das possibilidades, colocar o Rafael Ramos para jogar, improvisar o Brian, mas quando ele está fazendo isso, são dois desfalques, né? Você muda em duas posições. Você tira o Brian da direita e coloca na esquerda, onde já não tem o Sanches. Então você fica sem dois titulares fazendo as suas funções. Então eu vejo que pode ter sido um erro. O Janderson era uma opção no banco de reservas. Acabou entrando na parte final do jogo, né? Não comprometeu tanto. Estreia no time profissional, é um jovem ainda, tem muito a evoluir com a camisa do Ceará. Precisa de sequência também. Mas eu não concordo muito com isso. Se fosse para improvisar alguém, o Rafael Ramos seria pelo lado esquerdo, mas no final de tudo deu certo, o Ceará conseguiu uma vitória fora de casa.
0: Mais um torcedor aqui no áudio. Fala, torcedor!
3: Bom dia, Denise. Essa voz eu conheço, hein? Bom dia. Daniel Goianésio Mesquita.
0: Enésio Mesquita.
3: Denise, o jogo aí para quarta-feira, aí no mínimo 25 a 30 mil pessoas.
0: Quinta-feira.
3: 7h30, né? Aqui é Goianésio Mesquita.
0: Fala, Enéas.
3: Aí é o seguinte, o Ceará no começo da competição, aquele técnico com o lateral direito, tinha 35 anos, velho, o lateral esquerdo que vinha de uma cirurgia,
0: um xarope,
3: né,
0: homem.
3: Que o diretor é bom contratar, quer dizer, o Ceará desmanchou o time, né, Denise?
0: Sim.
3: E todo jogo, Denise, tem jogador suspenso, contundido, né, agora foi o Saulo, né?
0: Sim.
3: E o lateral esquerdo também ficou de fora, quer dizer... Então, quer dizer, o Ceará, todo jogo tem esses problemas. O mais importante é ficar na Série B, se Deus quiser. Nós vamos ficar com nossos próprios métodos, se Deus quiser.
0: Tá aí. Homem, tomei um lambedorzinho, viu? Porque essa torce aí não tá legal,
1: não. Ele não mandou uma sugestão aí da escalação do Ceará? A gente manda a sugestão pra ele, pro bem dele, né?
0: Pro bem,
1: pra saúde dele.
0: Esse é especial, viu, Alexandre? Esse aqui, ó.
4: Bom dia, Gata Show, aí, Gomes da Sapiranga.
0: Aí, Alexandre.
2: Tá diferente.
4: Ao contrário de sexta-feira.
2: Aí, ó.
4: Hoje, hoje

0: Hoje não, passei o final de semana mufino. Que empate reimoso. Fortaleza tá deixando escapar um acesso que poderia ser bem mais fácil.
1: Verdade.
0: Tão até chamando de empataleza.
1: Verdade.
0: Já pensou.
1: Verdade.
0: E pra finalizar, gostaria de parabenizar seu programa pela altíssima audiência.
1: Artista,
0: depois do meu áudio de sexta-feira, recebi várias mensagens.
2: Olhei.
0: Inclusive hoje. Os torcedores, né? Rival. Pedindo pra eu mandar aí. Mas é isso. Bora, Leão. Confiança sempre.
1: Vixe, esse Bora, Leão. Valeu. Foi tão fraco aí, o Bora, Leão. Não foi não, Alexandre?
2: É, ele tá... Mas é o reflexo
1: Alexandre
2: do time, né,
1: é o reflexo que tá acontecendo,
2: eu
1: né, Ale?
2: Tem que ser sincero nesse sentido, né? Entender realmente que um jogo 9h35 da noite.
1: É mesmo. Uma sexta-feira.
2: Sair da sua casa e assistir, né? Sabendo que o fim de semana é de eleição. Muita gente precisando viajar e tal. Mas não, eu vou fazer o meu compromisso aqui de assistir ao jogo. E aí se depara com o resultado, a forma como foi, vaias. Aí acaba a felicidade até o próximo jogo, que é outra chance de ter raiva, que vai ser quarta-feira contra o América.
1: Eita, Alexandre, será, hein, Alexandre?
2: Não, assim, né, o Uli Uê já falou sobre isso e acho que todos concordamos. Ele entra na condição de ser obrigado a vencer se ele ainda quiser subir, né? Caso realmente não queira subir, é bom parar logo de ganhar. Porque aí já mata qualquer esperança, né? Mas, sem ser radical, o Fortaleza ainda tem uma boa condição, né, Denise? Mesmo ele fazendo muita força para ficar na Série B ou não conquistar o acesso, porque é isso que ele tem feito nos últimos jogos, ele ainda tem uma pontuação elevada. Ele ainda enfrenta até o fim do campeonato o vice-lanterna América, que é o adversário do Fortaleza. Depois ele ainda enfrenta o Lanterna, que é a Ponte Preta.
1: Sim.
2: Então, pela sequência, ele tem uma condição de buscar algo. O problema é que ele não tem conseguido nem nos jogos mais fáceis.
1: Mais um aqui, vai, torcida!
3: Olá, Denise,
1: bom dia!
3: Bom dia a todos. Eu sou o torcedor do Ceará. É o Major da Paz do Ceará. Olha,
1: Major.
3: De sábado. Foi uma vitória espetacular.
1: Foi bom, né, o resultado?
3: 6 pontos. Mesmo jogando ruim, mas valeu a pena. Um bom dia pra todos.
1: Um beijo, meu querido.
3: Tamo junto.
1: Tamo junto, tá aí. O resultado é o que interessa, né? Nesse momento.
4: Gata show, nobre bancada, jogada do primeiro tempo. Aqui é Ricardo.
1: Fala, Ricardo.
4: Eu passei uma mensagem há tempos atrás, onde eu dizia assim: se o Fortaleza Empate Clube não entrar pelo primeiro e segundo lugar da Série B, na Série A, se ele for pro mata-mata,
1: complica, né,
4: o
1: amigo?
4: Empata. Vai morrer torcedor infartando.
1: Ora se não vai.
4: Vai morrer torcedor infartando. Podem comprar comprimido debaixo da língua. Porque com esse time do empata aí, nós vamos ficar de mão dadas com o Ceará na Série B. Ou reage, ou nós vamos ficar de mão dada com o Ceará na Série B.
1: Tá difícil, né, amigo? Mais um aqui. Vai, Arrocha, menino.
5: Boa tarde.
1: Denise
5: Santiago,
1: Arrocha.
5: A famosa Gata Show.
1: Tamo junto, hein?
5: É, Alexandre Mota e o garoto aí,
1: Liwei.
5: Do Aracati.
2: Opa.
5: Meu vizinho, que eu sou de Jaguaruana.
1: Aí.
2: O
5: Liê, né?
1: Liwei, homem. Liwei.
5: Denise, eu tô Fortaleza desde 63. Já esfriei já o sol para os profissionais, o tempo que eu treinava na escolinha, só que...
1: Opa, recebeu mensagem aí.
5: O Fortaleza atual, eles não jogam com aquela disposição, aquela vontade, porque não se admite um time como o Fortaleza, uma folha alta, empatada de casa. Aí não tem presidente, não tem diretor, não tem técnico que aguente. Eu acho muita ruindade esses jogadores do meu time, do Tricolor de Aço. Porque dentro de casa é para ganhar, nem que seja de 1-0, mas tem que ganhar, porque vale 3 pontos. Porque esse ano dá para ele subir tranquilo. Agora, se não subir esse ano, aí fica difícil, porque o ano que vem time grande, aí fica mais difícil.
1: Essa tá sendo a Série B até mais fácil. Enquanto o torcedor falava aqui, gente, eu lembrei aqui de alguns lances desse jogo do Fortaleza. Diretor, por favor, vamos só colocar aqui esses melhores momentos. Nem sei se eu posso chamar de melhores momentos. Mas o que me chama atenção, Liwei e Alexandre, a quantidade de erros de um time que tecnicamente é melhor do que o Náutico. Um time que está empatando com outras equipes que não estão nem brigando no G6. Olha esse lance aí.

0: rádio, a gente tá mostrando alguns lances do jogo. Aí eu fico, é inadmissível, torcedor, quando a gente coloca imagens dessa forma, de melhores momentos, de alguns momentos da partida, e vê atacante perdendo gol desse jeito. E vê volante vacilando. Olha isso, gente. E vê as oportunidades que o Fortaleza tem desperdiçando desse jeito. Eu tô pegando só o áudio aqui do torcedor. Como é o nome dele aqui, amigo? Ele falou aqui com a gente, acabou de falar nesse instante. O Gilson Carvalho. De fato, ele tem razão. E não só o Gilson, mas boa parte dos torcedores. Porque um time que quer subir, ou na primeira colocação, ou na segunda, um comportamento como esse não tá semelhante ao time que quer subir, não. Não tá equilibrado, não, sabe, Alexandre? E chama atenção, marcou um golaço. Show. Luiz Fernando marcou um golaço. Mas não pode perder a oportunidade que vai perder já que a gente vai ver o lance.
1: E não além dá, disso, a defesa também, Gata Show. Sim, foi na primeira chegada do Náutico. Fortaleza, além de perder muitas chances, deixa o seu adversário vivo, jogando em casa. Fortaleza deixou o Operário vivo, o Atlético também, o próprio Ceará no Clássico Rei. Então, o time até começa vencendo, mas nesse jogo foi diferente. Ele sofre logo o gol. E o Náutico, em uma jogada nas costas do lateral Caio Henrique, a bola vai no meio e ninguém consegue marcar o Vinícius. E é um Fortaleza que peca na finalização, cria bastante, mas acaba não marcando. E a gente vê essas jogadas, né? Esse lance aí no segundo tempo, a cabeçada do Cantillo, que foi o melhor lance do Fortaleza.
0: Agora, Liway.
1: Na segunda etapa.
0: Olha aí, Liway.
1: Além dessa chance que
0: olha
1: teve
0: isso.
1: O Luiz Fernando. O goleiro já estava adiantado e ele foi inteligente de ver que o Muriel estava jogando adiantado e por isso que ele faz aquele golaço, né? O gol de empate do Fortaleza foi dessa forma. O Muriel estava jogando adiantado e o Luiz Fernando teve essa expertise de ver um goleiro jogando dessa forma e faz o gol, o Fortaleza empata. Mas a gente viu o Náutico sempre vivo, sempre chegando com perigo e o Tricolor desperdiçando diversas chances nessa partida.
0: Eita, Alexandre, é mudar tudo, não só formação, mas mudar comportamento também, hein? Bora escutar o Paulo Tuori, que ele comenta sobre... Ele não gosta de responsabilizar jogador, né? Mas dessa vez ele faz uma análise aí de alguns atletas, falando de um contexto geral, holístico, como fala Paulo Tuori. Bora lá acompanhar. Paulo Autuori, gente.
2: Essa é uma janela muito complicada, porque normalmente quando quem você vai buscar, os jogadores não estão jogando nos seus clubes ou tiveram algum tipo de problema. E quando vem com muita vontade, como foi em função disso, o Chico pelo jogo, pelos treinos, tentando mostrar que estava realmente nas suas melhores condições. Sofreu, são situações que acontecem, entende? Infelizmente, com um jogador que chegou com expectativa, mas acredito que não nesse jogo, não sei, que não vou te assegurar, mas acredito que no próximo jogo, em casa, ele já estará em condições de fazer.
0: Tá aí, falando aí em relação ao Chico da Costa, tá, gente? Que tá fora da partida. A gente já trouxe aqui a lista dos relacionados.
3: Em que mas... ele tá no DM e o Jailson e o Bastos não foram sequer relacionados novamente.
0: O Bastos poderia ter uma oportunidade aí como na defesa, Ale? Não, né? Então não vai, não tem tanta...
3: Porque foi contratado, mas desde o início eu ponderei aqui que achava a movimentação um tanto quanto estranho no sentido de contratar alguém, no caso o Jailson, que passou um ano sem jogar. Né? Então parecia que era um movimento pro próximo ano. Ele ia treinar a reta final e jogava se der, né? E é isso que tá acontecendo, né? O Bastos e o Jailson não jogam, nem são relacionados. O Chico da Costa foi o único que chegou para jogar, mas se machucou. Então ele já tá perdendo o quê? Já vai perder o terceiro jogo, né? Porque o Autori acha que ele vai jogar contra o CRB.
0: Vê se recuperar ainda até o dia 12.
3: Então já seria mais um desfalque esse jogo passado e o próximo. E aí, assim, né, os reforços deles acabaram chegando, acho que muitos com essa perspectiva do próximo ano. Fortaleza não falou sobre isso publicamente, mas pelo menos é isso que eu entendi do movimento de mercado, né?
0: Sim.
3: E ele precisa dar conta com o que ele tem, né? Ele tem gerado mais volume que os adversários. Acho que ele precisa mudar os jogadores que não têm conseguido contribuir mais. E aí tem muita gente que está estagnada em rendimento.
0: Tem mais Paulo Tuori falando sobre esse jogo, falando um pouco mais sobre a atuação dos atletas. Bora lá acompanhar, vai.

0: Eu não comento sobre o jogador que quer tirar a responsabilidade, a minha responsabilidade, entendeu? E na minha carreira eu nunca desisti de jogador. Quando as coisas caminham muito bem, você tem que deixar a euforia de lado, manter os pés no chão, e quando não caminham da maneira como se gostaria, tampouco se deve perder aquilo que é o fundamental em momentos como esse, que é a lucidez.
1: Tá aí, meus amigos, tá aí. Vamos voltar a escutar aqui a galera, o que a galera tá achando aqui, torcedor aqui conosco. Gata Show, 17 vitórias, Fortaleza. Pelo que eu estou, o Fortaleza nos 7 empates, um Castelão, tivesse perdido 4 partidas e ganho 3, tava com 55 pontos e 3 vitórias a mais. Empate não tá servindo de nada para o tricolor do PC. Inclusive, ele tá perdendo mesmo a oportunidade de chegar ali na frente nas cabeças, né? Deixando de pontuar, isso aí. Mais um aqui com a gente, vai. Eu vou liberar aqui a galera, hein? Aperta o play, gata, vai.
2: Boa tarde!
1: Boa tarde!
2: Denise Santiago, Alexandre Mota e Lio Egóis.
1: Está animado!
2: A situação do Fortaleza, na minha opinião, é uma situação difícil, sabe?
1: Sim.
2: E esse Fortaleza já perdeu de ponto dentro de casa. Não tá no gibi. Não tá no
1: A conta vai chegar.
2: Do campeonato,
1: a
2: né?
1: conta vai chegar um dia.
2: Aí um time desse aí, pelo amor de Deus, porque o Pedro Henrique perdeu de gol na sexta-feira, não tá de brincadeira, mano. É brincadeira comigo, com a cara do torcedor, mano.
1: É isso.
2: Né?
1: O torcedor tá indignado.
2: Se não ganhar quarta-feira do América Mineiro, Fortaleza não sobe pra sair.
1: Olha... E é uma situação tão desnecessária. Olha o clima que Fortaleza criou, Alexandre. De uma forma desnecessária, eu acredito, porque os adversários estão acessíveis para o tricolor em casa, de graça. O Fortaleza estava se encaminhando para terminar ali na primeira ou na segunda. Olha o climão que o Fortaleza cria. Ele mesmo, ele acabando com ele mesmo. Ai, Denise, não, é porque a janela de transferência não deu certo. Ai, não, porque o jogador não tem qualidade. Ah, não, porque trocou de técnico. Não tem esses argumentos.
3: Ah, não, o gramado do Castelão.
1: É o gramado. Não tem esses apontamentos, não, gente. É o próprio Fortaleza que tá se complicando, porque, não sei. Eu ia dizer porque quer, mas eu não posso afirmar, né?
3: Não, porque quer não.
1: Não, mas...
3: Mas sim, Denise, ele está se complicando, né?
1: Por quê, né?
3: Ele sozinho, ele tem entregado pontos, né? Essa que é a verdade. E aí entra naquilo que eu estava pontuando. Se fosse uma corrida, o Fortaleza parece que chegou cansado nos últimos 5 quilômetros. E esse
1: mas
3: é um problema, né?
1: Mas desistiu de lutar, Alexandre.
3: Sim, em algum aspecto passa essa sensação, né? O grupo termina o jogo muito exausto, muito cansado. Todo mundo morto, né, fisicamente. Quando a gente olha para as oportunidades, né? O segundo tempo, Fortaleza mais uma vez ruim. Fortaleza não consegue sustentar, né, o volume de jogo do primeiro para o segundo tempo. Terminou o jogo mal, produzindo quase nada, né? Teve ali, para não dizer nada, a cabeceio do Cantillo no travessão, né? E a chance do Luiz Fernando, que ele não finaliza, né? O Luiz Fernando toma a pior decisão possível, que é sequer botar a bola no gol, né? Ele não tentou chutar, ele não tentou... tocar, ele perdeu a bola, foi desarmado ali na entrada da área. Então, realmente, o Fortaleza que vai se complicando, vai deixando o acesso escapar. E se escapa o acesso, Denise, a gente já falou sobre o time quebrado financeiramente.
1: Ave
3: sobre
1: Maria.
3: Ter um arroxo.
1: Cenário horrível aí.
3: Financeiro ali, até no mercado de transferência. Então, ele se tornaria o cenário ainda pior próximo ano.
1: Vamos lá,
4: bom
1: mais
4: dia,
1: um, vai.
4: Show,
1: bom
4: Alexandre
1: dia.
4: Liway. O Ceará no primeiro tempo contra o Avaí não foi tão bem, mas também não foi mal. Só que os goleiros, né, trabalharam.
1: Sim,
4: tanto de um lado como de outro, né? E no segundo tempo o Ceará voltou com aquele futebolzinho que a gente vê que é futebol para virar o jogo. E graças a Deus conseguiu a vitória.
1: Isso.
4: Foi tudo de bom para nós. Graças a Deus. Aqui é o Rabelo.
1: Eu não vi o Ceará no segundo tempo como eu vi o Ceará no segundo tempo nos outros jogos, não.
3: Não, é evidente que
1: não
3: ele
1: achei.
3: Não teve a grande superioridade. Mas o que ele está pontuando, né? E aí o Rabelo está falando sobre isso, é que ele encerrou o segundo tempo melhor que o adversário.
1: Claro.
3: E ele fez isso, né? Em muitos jogos, né? Contra o Fortaleza também. Ele empata e ele quase vira. E nesse caso específico, ele vai conseguir o gol do Luizão já nos acréscimos, o jogo acaba, basicamente.

depois disso, mas antes ele também exigiu defesas do Bruno Ferreira, né? Então teve gana, Denise. O Ceará teve gana para buscar o resultado. Essa é uma realidade. Jogou muito mal, nada funcionou, mas na etapa final